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0: Gustavo.
1: Quem gostou faz barulho aí.
0: Alô, Goiânia. 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Eu tô aqui, ó, tremendo as bases. Que honra.

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0: Obrigado, meu velho.
1: Obrigado, meu mano.
0: Ô, oh, rapaz.
2: Uma salva de palmas pro Luan Santana aí, galera! Que energia é essa?

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0: Sanfona e terror.
1: Só toca quem sabe.
0: Só quem sabe.
1: Como assim?

0: meu Deus.
1: Parabéns, Fortaleza, muito obrigado.
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Ah, essa daqui, no DVD de Brasília, ela foi abertura. E bem...

0: Faz barulho, brasileiro!
1: Sim, rapaz, apesar do clima frio, mas o brasileiro é quente de verdade.

0: Obrigado, obrigado pela consideração. Que Papai do Céu e Nossa Senhora Aparecida abençoe o projeto dos seis.
1: Ô, destino. Ó, a gente aqui de novo.

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0: Pode fazer barulho, Goiânia!
1: Faz barulho pro Murilo Ruf, bebê!
0: Obrigado, meus irmãos.
1: Tamo junto, meu irmão.
0: Tamo junto.
1: Será que vocês sabem essa aí?

0: Eu me divirto.
1: Então você quer saber seu erro, né?
2: Explica.
1: Como se você não soubesse, né? Deixa que eu te conto então, vai.

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2: Tem alguma mesa vermelha aí pra nós? Pra gente cantar uma sofrência, tem? Tem?

0: Obrigado, meu velho.
1: Obrigado, meu mano.
0: Ô, rapaz.
2: Boa salva de palmas pro Luan Santana aí, galera! Que energia, né?

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1: Quem tá sofrendo aí?

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0: Bravo.
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0: Valeu, Rian SP.
1: Eu que agradeço, meu parceiro, por estar aqui hoje no DVD de vocês.
0: Que Deus continue te abençoando.
1: Satisfação. Tamo junto, família. Vamos que vamos.

0: Alô, Tubarão. Mãe de joelhos, filho de pé.
1: Muito obrigado.
2: Ô, mãe, abre a porteira. Tô chegando de Dodge Ranapuê. E aí, ô, mãe? Mais alto! Ô, mãe! Ô, mãe! Uma salva de palma pro Bruno Barreto! Aê!
0: Pro Tubarão!
3: Tamo junto, meu irmão!
0: Mano, sem palavras. Deus te abençoe.

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2: No vai

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2: Ah, rapazes! A minha neto dentro da circulação, bam! Da jovem da tremenda satan, que é lazão! Uau! Esse é pra manche!

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Esse Deus que sonda o nosso coração, que nos guia, Ele é o nosso pastor. Ele é o meu pastor, Ele é o seu pastor. E isso que Ele quer fazer, Ele quer te guiar para águas tranquilas. Ele quer cuidar de você, da sua vida, do seu futuro. Que você decida isso hoje. Eu quero que Ele seja meu pastor, hoje e sempre.

Preparas-me uma mesa na presença dos meus adversários. Unges a minha cabeça com óleo, meu cálice transborda. Certamente, bondade e misericórdia me seguirão todos os dias da minha vida.

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Exatamente, mas é se tinha a poder. Caro ouvinte, bom dia, boa tarde, boa noite, depende de área local que Brockton FM se chega na boa, na ex-domingo, portanto, último programa para mês de setembro de 2026, já próximo programa está na outubro, portanto, esse é o último programa de esse mês, no tem 27 de setembro de 2026. Abraço rijo para todos os que estão ali conosco no nosso programa, no Facebook Live, nos bata junta meninos, nos bata convida meninos. Também para a boa que está subindo na 104.4, na Alexa, aquele abraço de um bom dia, um domingo muito chuvoso, mas que tudo está madreto. Verónica fala, bom dia Nilton e todos os ouvintes, mas se ele tinha poder, era um perigo próprio para a sociedade. E é Flamengo, sempre bom, começa o programa com o Cegarri. Uhum. E Elisângela, já danha um risada naquele comentário lá. O que é que se passa com o sistema? O sistema está direito, não checa o sistema nenhum. Exatamente, Verónica. Eles ali não sei que sistema que você está falando. Checa o sistema, Elisângela, de nossa direito. Graças a Deus. Checa o sistema. Maria Amália Andrade Maia está ali conosco. Franilton Gomes, feliz domingo. Um domingo de muita chuva, né?

Exatamente, o grande Jenny Cimério, que esteve recentemente ali nos Estados Unidos da América, e esse tema amor ali no nosso programa, e Verónica já falou. E com toda razão, a Verónica tem razão, e Flama Elisângela nasce doido. Sistema tóxico, não. Acabei com a coisa de tóxico, uma tóxica em news. Caiu bem a música de buguinha mesmo para nós, mas já está feito jamais. Já está feito jamais. Então começa com ela, mas já sei assim, começa com aquela música de tóxico, tóxica. Você fica a pedir meia toda hora. Então, nós vamos pedir música de bom tempo, mas aquela que está muda. Acabei com o sistema tóxico, não é news que é tóxica. Bom dia, Nilton, feliz domingo e bom programa, Zami Silva. Bom dia, nosso amigo tóxico, fui para a moda minha, os que sabem, perdem a dia. Bonito trabalho. Em Nhaque, se dentro estou, eu também se dentro estou. Não estou hoje, que estava com esse ronco chuba ali. Se dentro casa, ela com barriga no fogo. Verónica Gonçalves, com manchedouro, não. Para a moda, boa que está anima, Nilton Gomes, Zéza Montron. E Verónica fala, bom dia. Olá, bom dia, Nilton Gomes. Mande que me manche um ótimo domingo, ouvintes de Rádio Brockton FM. Estragado, Nilton Gomes, tóxico, bom dia. Não, senhora, tóxica em news. Não tem punhos de mais frente.

Exatamente, grande Beto Dias, e este tema final, Beto, que está connosco dia 11 de outubro, naquele grande mega show, ao lado de Susana Lubrano, portanto, a não perder. E no tema, mais comentário, mais alguém está entrando ali connosco, muito obrigado. Nos bata partilhando, nos bata manda mais alguém para entrar. Isidoro Alves fala bom dia, Nilton. Irondina Delgado, bom dia e bom domingo para todo alguém. Jacica Pires fala Nilton Gomes, Jabó, com António Brandão, Nhos Cacibico Zé, Tafazi Cunho. Sunha Cunho, que mancha com a cabeça, está doer demais. Você sonha? Água de doer demais. Sunha com António Brandão. Que cabeça, mas está doer. Não, com António e não comi. Além de ser que tipo sonho é. Bom dia, que Deus proteja de tudo. Lucília Ramos, Silas Montron. Silas, ainda nem uma música ali preparada, parece. Parece uma música que toca gocinho depois, será? Eu falo, bom dia, mano, Nilton Gomes, feliz domingo, um abraço lá. Essa música ali sabe até que tá doendo. Verônica falou, música sabe, aquela música final, mas está doendo na alma. Bijan viver e reviver es música ali, para repetir. Lina Alves, bom dia, Nilton. Repita as músicas de Beto Dias. Minha calma, mulher. Minha calma, agora. É tudo para repetir. Buguim para repetir, Beto Dias para repetir, Gari para repetir. 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

vida castigado, pobre, já tem culpa, me. Verônica Fliwá, que as minhas sonhos. good morning, de parte de Lourenço Varela. Valeu, Nilton Gomes. Zeza, lembrando aquela música de Boca Pedi. Frame de Gossi. Frame de Gossi. Relembra-me de Gossi. Uma cabeça. Nenê tinha coisa na cabeça. Nenê cabelo tio também. Tô com o tio cabelo. Porque eu tô pensando muito tio coisa. Porque eu tô pensando muito direito. Então, frame. E aquela é música que você briga comigo desde ontem. Anitta Fortes. Bom dia, pessoal. Na América, tudo direito. Bom fim de semana. Para o pessoal que está na América. Bom, está na América ou que está na América? Anitta Fortes. Uhum. Anitta Fortes. Mas boa que é forte. Verônica, tóxica, que hora vai sair? Que hora para esperar linda? Para esperar para tóxica. Vou ter pedido para repetir. Neuza Jabe, mais um tóxico Jabe. Neuza Terezinha Jabe, Neuza Oliveira. Ela é tóxica só de comer. É que a tóxica de outra coisa, né? De comer. De tomar café, só que está convidando alguém. É aquela que já acabou de intoxicar um mês. Nirto, que cabelo é aquele? Bobadimas. Cusé que de cabelo tem, Neus? Cusé que de cabelo tem, né? É bem tranquilo. E menina, ela quer se lançar no música, Neusa? Você quer se lançar no música, lance-me. Você quer se lançar no música, Marco, videoclipe. Tipo o que é que fazer, que bate aquele dia, aquele na, com o Zeca e a Renalda. Que Zeca levanta. Que ele se bate até final e te levanta de cabo. Fala que tempo está fazendo, está lançando videoclipe com música, com bate, com tudo coisa. Milu. Meu forte sina de galindo. Forte sina de galindo. Bogô de comer bucala. Back. Está bom. Agora que nem tem temporada que esteja visa na rádio, esteja visa na televisão, na Facebook, para sair, para evitar sair, ela não está a rezar. A pedir que a desculpa na caixa é Elisângela, com paciência agora. Tá Vicente hoje cachupa caça de cambalê na caixela. Mas bom, que tem vídeo na casa, boca tem fogão, mas fazer cachupa. Maia, que essa semana está ali. Ontem também briga comigo. Tem que programa com a bem, mas pedi duas músicas em porção 1. Chamo que ele cedo, porque quem briga comigo. Milu Tavares, bem responde. Vamos escrever Milu com 2M, meu, que estou a ser. Vando Andrade, nosso capioquinha, fala bom dia, feliz domingo, um criou-me música de Vargas Monteiro, favor. Vando Andrade, que é fã de Vargas Monteiro. Anitta Fortes, Flamengo, tem forte saudade de Verônica. Cabelo cima máscara na cobo. Uhum. Ele que tem medo de temporada. Vai para quentar. Brada Maria, a morna mais antiga de Cabo Verde, para nós, Maia, que desde ontem você briga comigo.

0: Exatamente, Isabelle Gomes Lee is a team is morna bem bonita, Brada Maria Morna mais antiga, no tenê Totti na linha. Totti, bom dia.
1: Bom dia, Nilton.
0: Como é, rapaz? Tudo direito?
1: A mim tinha uma. Eu dizia certo, um castor de abocá, não, nunca postei nenhum programa desse de hoje. Enfrentava com esse programa.
0: Um caposte será de ouvir. Se mal que estou falando de caposte, será. Ali, Nilton Gomes, 25, 26 minutos atrás, mal que estou falando de caposte. Ele é lá ali, mal, um posse sim. Bom. Programa tem sim, Nilton partilhar sim, está na Facebook. Mal que estou falando Nilton que partilha. Botei de ouvir na mim, botei de ouvir na Verónica. Verónica, te partilhar primeiro que mim.
1: Gosto de ouvir na Verónica, na boca, se aqui vale.
0: Então vou perder comentário. Vou gerar comentários aqui.
1: Não é, não é comentário, não é bem castigo, só está de ouvir em castigo, mente mais desincerto.
0: Jéssica, que você está mandando a boca, está falando que o boca está aguentando, de batalha que o senhor conosco diz, não, agora é mais demais.
1: Sonha?
0: Sim, é comentário.
1: Mas comigo que o boca sonha conosco
0: dois? Tururus.
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1: 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Oh, Nito, antes que me esquecer, eu falei para fazer um votinho, para colher, até para pôr esse nome de cachap lá de baixo, na roda pé de programa. Para colher até, mas para pôr esse cachap, mas se bem para mim ou para boa, mas não quero ler.
0: Vaquinha Guzetote, meu, toca com a vaquinha, ainda sonhou com nós, vaquinha, sonhou com nós, vaquinha, é com a Deus, e com a Deus.
1: 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Também, o creio ajuda um alguém, bota fé, vou fazer um vaquinha para aquela pessoa, para ajudar aquela pessoa, né? E o que é que você está a fazer?
0: Ah, minha filha Jéssica, se fazer vaquinha.
1: 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Eu também se era vaca, e cara vaquinha.
0: Aham. Vamos?
1: Nunca se foi para a mão, como me põe na guerra com ele, porque eu fui ontem, mas se me pega com o bom, me trata comigo, mas vou botar outra.
0: Não, mas e moço falava nós, moço está cantando lá, nós artistas, está batendo na rádio, e falava na Suécia, parecia na Suécia, mas vacar significa bonita, e aquele é que se perguntava se é vaquinha, amém?
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0: 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Ok.
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0: 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É cheap, e tá lá na loja. E você está negociando 100 dólares de bebida, e tá trocando 100 dólares mesmo, 100 escudo, que 100 escudo, e tá trocando 10 escudo, 10 escudo, 10 escudo, 10 escudo, e tá ficando com um preço grogu em ele só, particular, e de ser campanha na campanha. 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
1: Nilton, você fazer aquele lá para Jéssica ou não? 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
0: Mas bom, com Jéssica, o senhor sonhando na traça, né? 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
1: Ainda manda bom dia para a Jéssica, já sei que eu dormi desde ontem no último. Bem, antes que eu dormi desde ontem no último. Ele tem a orelha até subiu de cachê para ele, cachê, para o cozinho. 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
1: 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Não, que eu estou falando na rádio.
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1: 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programa, Nilton, para Vê, para Vá, para Vó Aline, tudo quem que está ouvindo, bom programa, bom domingo, como mexer com ninguém, bom trabalho.
0: Fica direto, não mexe com ninguém.
1: Tchau.
0: Pois é, nós todos aqui, Frambeca, gosta de papiar alguém. 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Rosa Brito fala, bom dia Nilton, bom fim de semana. Pires Lopes Criola, olá, bom dia rádio, bom dia ouvintes, bom dia Dr. Nilton. Dr. Nilton, como? Sonzinha Monteiro, bom dia Nilton Gomes, abraços. Esbai põe Nilton Gomes Lume. E Jéssica, Jéssica põe Lume, bem põe Lume, bom. Maria Malandrade de Maia, bom dia. Jéssica Pires, bom dia querida. É muito linguagem na vida de alguém. 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É Karine Pires, né? Karine Pires vem com nome comprido assim? Não, gato, você tá tão fácil assim, espera. De bom, então, eu já sinto aceitar, não tá pensando no caso.

Exatamente, Brada Maria, morna mais antiga de Cabo Verde, na voz da nossa Isabel Gomes, que já esteve ali conosco no programa. Não estou controlando documentos de comentário e também de ouvir pedidos musical de nós, amigos e amigas. Não tem Nilton, criou uma música de Calema, Pires Lopes Crial. 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

E Verônica, te falei que te falei que nunca sabia agora se era assim, se era como está falado. 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Good Morning by Tony, aquele é Antônio de Pina. 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Pires Lopes Crioula. Nunca se entende. Tio Cozinho, Santa Franca, se entende. Neus Oliveira, boa tarde, Neil, a todos os ouvintes. Um ótimo domingo.

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Exatamente, presença ali do grupo Ferro, Gaita, que infelizmente Bino, aliás, melhor dizendo, Bino Branco já quer de fazer parte desse mundo. E dia 11 se vai ser um grande homenagem também a Bino Branco, que infelizmente deixaram recentemente. E pronto, já me tinha também ali nos momentos de publicidade. 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Já perdi alguns comentários. Então, Nilton, que nome é bom abajo, mas de que bom. Peris criar, a mim tudo que tem mais bom que mim, tudo coisa. A mesa é mais bom que mim, tudo coisa. 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Aí nós vimos o mundo de triste Karine e Loisa Lopes Pires. Karine e Loisa. 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Deixa-me só ilusões agora assim. JD Barros, boa tarde, ali de Portugal, Nhoro Dunkel Música, JD Ilusão, Desmundo, também para tudo ouvindo das rádio que ele é nosso artista, JD Barros, que cresce música também, que está para pia sobre ilusão, portanto, Efremel também, se música tem direito de estar ali. 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Mas por enquanto. Pires Lopes Criola, qual música? 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Bem sem medo, ainda pôr lá para fim. Gostinho de ter medo. Gostinho de ter medo. 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

Ave Maria, música liga sabe, igual. 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

Gregório Amado, feliz domingo, senhor Henrique e Nhe Lala. Boa tarde, meu gatinho Nilton e Henrique. Beijinhos de parte de Gonçalves Maria, nós gatinha de Portugal. 12 é pouco. 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Agora vem com seu marido lá na Cabo Verde. 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

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Com barriga.

Exatamente, JD, Salita Flan, uma ilusão de ex-mundo, ex-ilusão de mundo, que se acaba com o turcusa, com a mora, com, enfim. Nós, JD, que está ali também conosco no programa, Jenny Barros, boa tarde, abraço de parte de Sãozinha, e Happy Day Flan, boa tarde, e JD, Flan, obrigado, Nilton. Olavo Fraçãozinha Monteiro, bom dia, um beijão. Ai, que beijão, ele aqui, Olavo, tá, onde é que tá, meu tarde, querido cara? 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Bom dia, primo Nilton Gomes, feliz domingo a todos de parte de nós, Olavo. 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E aí, aquela música mais que está preparada para pôr? 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Essa música ali que saiu ontem também. Espera, onde é aquela música que encrepou? Ok, não subi um bi linguarada, de Nenezinho, de Joaninha, de Luiz Gonçalves, que saí ontem e quis fazer teu sucesso, portanto, não subi fica ali com essa música. Bruno Mezenga, fala, olá, boa tarde, Bruno, está vivendo em Guimarães, de Portugal, cremando um abraço para a minha família, Lamato Correia, Conselho de Caleta, São Miguel, também amigo Mário Barbosa de Fogo, colega de trabalho, um crepiri música de Gil Semedo. Não sei que nós, já que tem nem um, nem dois que está por aí com nós. Uhum. Não está falando mais que me vês, não sei que nós, Gil Semedo. 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Bruno Mezenga, diretamente de Portugal, que sempre está ali também conosco na mantenha para nós guindos ali na boa rádio de preferência, Brockton FM. E ok, agora sim, você fica ali com a linguarada de Nenezinho de Joaninha, Luiz Gonçalves na Facebook.

Exatamente, música bonita. Bom, de ontem, tipo, hoje gosto de só música direito. De ontem, de sexta-feira, que benção assim só música direito. Linguarada, tóxica. 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Azulinha que tem teuta de rabo na tronco. 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Naquela Jéssica que falou: Matilde, vindo você no Portugal? Você no Portugal, linda? Vou dizer que ele usa camaleão. É que camaleão e. Cusa 5 frames de Portugal. 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Essa azulinha será uns graça. Não sei se eu sou. 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Nilton Gomes com Antônio Brandão tem mataria na boca. Não, senhora. E nós que freem, nós tem mataria na boca. E nós que. E que isto é, que tudo mataria. Que aquilo mataria falso, não. E que ele é duracel próprio. E nós é duracel. Que as mataria que te arranca que estraca, que te arranca nos school bus. 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É que a outra bataria aqui em Ocenena. 11 horas mais 37, hoje é a hora que você está bem. 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E luto que já passa. 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Acho que a chuma nenhuma mais nesses dias. 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Crefla Nilton. 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Já fica só com Jéssica. 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Vamos ver se bacalhau está chegando a Nilton Gomes. Se não, está abandonando tudo do cabo. Não está fazendo letra. Não está escrevendo música. Não está falando. Ia. Para canta. Canta. Ok, pessoal, deixa eu pôr música ali também, aquele na beijo para ser um escobil. 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

0: 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Johnny Pina, bom, a mim te prometeu, se você gosta de bacalhau, não está legal. 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Ah, mas mica, cacho. 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Já, cacho é macho, pronto. 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Ih, gatinha?
1: Sim.
0: É gatinha?
1: É.
0: Nós listamos com o cachorro, agora liga, gata já liga para o programa. 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
0: 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A nosso programa ali tem até gato que tá papi. Gatinha agora. Flaguinhos igual gatinha, você tá liga de onde?
1: Lira de Portugal.
0: Concretamente, não na Portugal, gatinha.
1: Seychelles.
0: Oh, Seychelles. Você pensa em Shenzhen na China. Você pensa em...
1: Seychelles, tática depois de ponto 25 de abril.
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1: Está gripado. Tá fica depois de ponte 25 de abril.
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1: Sim.
0: Ah. Aham. Não tem nenhum ministro de Portugal assim também se está acompanhando o programa? É por isso.
1: Ah, ok.
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1: Me... liga para a rádio que eu tenho foto de Johnny para o WhatsApp. Nunca sabe se você está ouvindo ou se você está lá.
0: Foto de Johnny, como?
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0: 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Para onde?
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0: 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Quer ser que número é que você... Nosso número vai ser 508-690-6364.
1: O carro tá mandando a mensagem.
0: Ok. Deve ser essa chuma para número privado particular de Johnny Vieira, é por isso. Talvez é aquela. Você entende? Do resto, está tudo campeão lá para Portugal?
1: Está tudo, é cheio de calor.
0: Oh, calor. Nós ali se preparar para bem enfrentar frio, já. Aliás, já começa bem.
1: Frio já? Não, de manhã também ali, mas está fazendo crianças, também tudo com os casaquinhos, mas está mais frio de estar agitado.
0: Oh, mãe, está a levar o criança, volta a trabalhar também na comunidade de jardim, que se coisa assim?
1: Aham.
0: Ah, que ele igual com a Flamídia, que ele é mais um, ganha pão.
1: Já trabalhar no colégio, depois não consigo casa, deixa trabalhar no colégio, mas trabalha ali com os meninos.
0: Então, você igual a Toti. Toti mete trabalhar no colégio ali, bom no colégio na Portugal.
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0: 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Ou é estado que te paga?
1: Portugal é fim de mês.
0: Gatinha, se ligou, tu fazia bom troco com ele. Cada ministro que está a ficar com ele, parece no mínimo uns $300 por semana.
1: Por semana.
0: E pode chamar, bota para Toti também dava direito. E bota bem, você põe os business, nos dequeia, nos jardim. Ministro que está fartando.
1: Ei, pena,
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1: 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Ele para a minha portuguesa, tá aí para um banho, só arranjar menino. Para os que não estão estabilizados, tá, tinha menino que está criado, vou arranjar Deus.
0: Ai, quem é que você toma fijado, cachorro, para tomar fijado também, menino, de gosto de maria? 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Henrique, lá o tópico é Henrique.
1: Henrique, eu já vai dar uma peça com a exponente de fone, que você é famoso.
0: Henrique, que tem farta amanhã, Nhago. Então,
1: vai dar uma peça. Sim, achei, quando vai aquela música de Budia como toque, tá? 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Porque foi pro meu dia, para um dia que a gente chamou aquele dia que a música de Budia Madrion sai, que está na telefone, chamando, cadê que não é aquela música, tá? Achei, Henrique está lá com as meninas.
0: Henrique estava com algum tóxico na linha.
1: Estava, cara, respondendo ele fora, tá morrendo, tá? Foi aí, dito e feito, foi a mesma hora que foi a música, e o dia que a gente chamou a Henrique que estava respondendo.
0: Ave Maria, Henrique, tem que explicar, não? Pô, Flano, que hora que gatinha ligava de Portugal para morrer para copiar o telefone. Eu tenho que falar com o cara tóxico que estava na linha.
1: Um
0: dia,
1: Deus está quase
0: no Santa Livinha. A mim também assim, quem é mais ou menos, vai para falar ali.
1: Não está
0: para falar.
1: Então, aquele menino que está falando, pensa, está ali para mandar o carinho.
0: Não, é bem, é bem.
1: É bem? Eu olhei alguma vez que estava lá no fogo, está ficando. Então, no meu livro, está chamando, está contando, mandar o carinho.
0: Não, que tem problema. Que tem problema.
1: Não,
0: já sabe, gatinha agora é mulher de palavra. E bom rapazinho, como é que está?
1: Está Fernando.
0: Ah, oh, Fernando, está bom?
1: Está fixe lá com o telemóvel, lá se
0: Filho. Não, deixa, deixa brincar. deixa Fernando brincar.
1: Ai, ai, ai.
0: Ai, ai.

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1: 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Talvez Elisângela, que você está para falar dela, não quer saber.
0: 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Não, é
1: 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Que é aquele jovem com Stefra.
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1: Ele tem de estampa, já comecei de estampa. E é? Agora estou com um bracacho outra fijado.
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0: está com
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0: vídeo, com mulher. Lá na Portugal? 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Eu mexo com a criança, eu ainda cozinho
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0: 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É, cachorro. Você acha que está com a criança que eu estou com cachorro. 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
0: 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A minha rua, com o saco,

0: Baby, de longe, mas que as coisas encorrem mão na cabeça, bem pegando, não. 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
1: 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Cumpra tudo, que eu sou por nunca.
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1: 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Aqui é uma mãe de pele de cão. 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
0: Ok, também já pergunta, pô.
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1: 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Bom fim de semana. Bom início de segunda-feira pra amanhã pra nós tudo.
0: 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Demais, Nilton Gomes é demônio. Demônio para amor, será? Ai, ai, ai, ai, ai. Vai. Boba turma de bom, Nilton. Como é essa turma? Oh, e bacalhau? Para controlar a boca. Controla a boca, para amor. Tóxica, Dabu sabe, hoje sou calo tomate, que socorro Afonso fala. Botou uma boa chá, Nilton Gomes, Jai Butamatã. Verônica, ali. Bom dia, Nilton, mando música de Banarca Azul. Panha primo Nilton, que acidente de carro. Então muita força lá, porque para toda a família de Nilton, né? Que teve aquele acidente, infelizmente, que... consegui sobreviver muita força. Eu não tinha preparado música ali, recompensa, né? Aderto com César Sanchez.

Exatamente, esse amor que já acaba, baby, boa por e flam, presença ali de César Sanchez com nós, grande adérito de Pina. 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Já se vê aquela música de Buguinha que está começando, medreto, quieto. Verônica, nome daquela música, nome daquela música. Já sabe, medreto, ou já sabe, quieto. 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Olá, Nilton Gomes, abraço, bom programa. Aquele é Rondina, que chegou um pouco atrasado. José Maria Marques falou boa tarde, Nilton. Abraço, Lili de Portugal. Ironina Bento Duarte, boa tarde, querida, beijinhos. Socorro, foi boa tarde, Sãozinha. Boa tarde, Olavo Proxé. 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Mas já andou ali na YouTube, já andou Assol Garcia, algum curso relacionado com Italaia, mas nunca se tinha nada ali, diga a Sol Garcia, que tá falando aquele menino, aquele chobeira de Italaia ou algo do tipo. Só para buscar ser quieto demais. 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Brinca com o véio.

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Com o Zé? Combinadeira? Combinadeira. 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

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Eu ligo na Grécia agora. Não poderia fazer bem assim, ó, assim, ouvi. 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Assim.

Isto é só um cheirinho, só assim, no Facebook, assim. Palavras valem menos que um olhar, baby, eu te amo demais. 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A minha fã de Zezé de Camargo, Leandro, pra mim. 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Minha única minha artista favorita a nível mundial é Leonardo, claro. Mas, do catapo.

Olha, chama a música. Flas Pescalma. Eloísa que pedi. Não, e quer ser irmã que pedi. Aliás, Eloísa que pedi, sim, Eloísa que pedi.

Pessoal, só para informar-vos, portanto, já interrompi a música para informar-vos, de acordo com os seus vídeos que se estão circulando nas redes sociais, na Facebook especialmente, nós evitamos sair hoje e, na rua, nós evitamos sair de carro para mostrar todo dia seu zona, seu street. Na Brockton, com cheio água, cheio quantidade de água, principalmente, se você tem carro baixo, evita sair, quer na Brockton, quer na Stoughton, quer na Forriva também, onde alguns vídeos, embora não saber, assim, com a excusa de inteligência artificial, está fazendo sua imagem, seu fake vídeos, sua imagem de inteligência artificial, mas a maioria que você está pondo com o vídeo é verdade. Então, nós evita sair hoje, senhores que têm coisa urgente ou que é necessário sair, nós fica na casa com os carros, nós evita algum problema na nossa vida.

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Chão de Jandibinha, essa música aqui, e nosso amigo José Creba. Será que era aquele?

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Hoje igual um crão cafazinho, pão quente ao corpo, não está ali na broca hoje. 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Está roda para tudo banda. 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Daniela. Daniela, lista assim aquela música de Chesco. Lume. Daniela é Lume. Lume Burcão.

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Por aí vai, menina. Pedro Alves, um abraço de... Diretamente de Inglaterra. Abraço lá para Pedro Alves. Diretamente de Inglaterra. 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Tudo te acompanha esse programa. Acabei ainda. 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
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Por aí vai, menino.

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Exatamente, caro ouvinte, cos'é que Budã, menina de Antona Xona, e José Mané Marques Flamanil estão a reparar bem. 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

Exatamente, tóxica demais, mas tem que ser tóxica que tudo alguém cria. Caro ouvinte, era tudo para hoje. Eu tenho 3 horas e 20 minutos no programa de hoje, mais ou menos 17, 18 minutos de faxana. Foi um momento muito bom. Do estar voltando com fé a Deus próximo sábado, já é no mês de outubro, quer dizer, do estar voltando com fé a Deus. Dia 4 de outubro, dia 3 de outubro, né? Para mais uma edição de nosso programa. Foi um prazer imenso estar ali com vocês, caro ouvinte, muito obrigado pelo estudo. Nós fica direito. Condenação de um excelente domingo e um bom início de semana, bom final de mês de setembro. E também, bom início de mês de outubro. Nós fica direto. Bye, bye. Foi um prazer. Tóxicos e tóxicas.

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